0: Diego Marini, Letícia Medina,
1: senhor,
0: e Chocolate Rios.
1: Chocolate.
0: Vocês são um bando de sem vergonha mesmo. A Letícia é gostosa.
1: Sim.
0: O Choco é um camponês mentiroso.
1: Olá,
0: e Marini só apoia maconheiro.
1: Não, porque eu digo assim. Só apoia, Diego.
2: Quanto custa a cerveja?
3: Cerveja?

essa questão depende muito, né? Tem gente, por exemplo, que não desenvolve ódio ou raiva da pessoa que se mata, né? Agora, como no meu caso, há inúmeros sobreviventes que daqui a pouco se dão conta de que estão com raiva, né? Estão com raiva porque a pessoa foi embora e não deu direito a despedidas, não deixou o vazio do porquê, né? Então, é doído, não é fácil, mas a gente só consegue perdoar se a gente conseguir botar a raiva para fora. Não dá para perdoar de verdade se a gente não põe a raiva para fora. Mas aí outras questões se colocam, quer dizer, como é que a pessoa que já está fragilizada vai dar asas para isso, né? Ou vai dar motivos, ou vai dar asas para esse sentimento? Não é fácil, não é um processo fácil nem simples. Mas você só consegue perdoar de verdade na medida em que você percebe que você está com raiva porque a pessoa foi embora e se matou, e você só consegue perdoá-la na medida em que, botando a raiva para fora, você consegue externar os seus sentimentos de fúria, de dor, de tristeza, todas essas emoções que vêm junto com o luto. Por isso que a gente diz que é importante buscar ajuda. Normalmente, ajuda de um profissional de saúde mental, ou psicólogo ou psiquiatra, embora a gente saiba que a grande maioria da população não tem acesso, né, até por questões econômicas, porque isso é caro, não é? E a maioria das pessoas, a maioria da população não tem acesso a isso. Mas eu volto, eu acho que a gente pode buscar ajuda em outros grupos. Por exemplo, a maioria dos municípios tem o CAPS, que é o Centro de Apoio Psicossocial, né? E que também atende não só as pessoas em comportamento suicida, mas atendem também familiares em luto. E tem um dado interessante do Ministério da Saúde que diz que no município onde tem o CAPS, se reduzem 14% os índices de suicídio. Então, talvez uma saída seja buscar o CAPS, entrar no site do CVV, enfim, buscar ajuda, não sofrer sozinho, elaborar a dor, a raiva, os sentimentos para ressignificar a perda do ente querido e poder retomar a vida.